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0: Tecla, Orlando, Pedro, Arícia, Marcela, Marcos, Bacalhau, Ben, Emma, Owen, Tony, Natasha, Boleiro, Buena, Romero, Gama, Gadelha, Abreu, Andréa, Jandinho, Neto, Paiva, Fernanda, Dado, Cário, Pitoco, Suvaco, Lobo, Aloysio, Helena, Deise, Geraldo, Camila, Silvinha,
1: João, Bruno e Bernardo.

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